pelo mundo do circo. Está chegando nesta cidade o Circo Real Espanhol.